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0: Boa noite, são 2 horas.
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0: Boa noite, são 3 horas.
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0: Boa noite, são 4 horas. 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

0: Bom dia, são 5 horas. 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

0: Bom dia, são 6 horas. 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

0: Bom dia, são 7 horas.
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0: Bom dia, são 8 horas.
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3: Ora, muito bom dia. Passam praticamente 2 minutinhos das 8. O meu nome é Milene Proença e cá estou para lhe fazer companhia mais uma manhã e mais uma semana por aqui. Mais uma semana das manhãs com o Rádio Clube da Covilhã. Fique desse lado, fica a ouvir-nos comigo. Vai estar até às 12, pelo menos, por isso fica a ouvir-nos em 97.0 ou através do nosso site em www.radio-covilha.pt. Porque começamos esta última semana de maio, o nosso quinto mês do ano, e portanto nada melhor do que ficar durante não só mais uma semana, mas também durante toda a manhã na nossa companhia, na companhia da sua rádio preferida. Ora, como eu disse, estou por aqui até às 12 e por isso mesmo vamos começar esta manhã de hoje como habitualmente. Vamos olhar para o tempo, para as temperaturas segundo o Instituto Português do Mar e da Atmosfera para esta segunda-feira. Esta segunda-feira que começou nublada, com o tempo meio escuro, e por isso mesmo vamos falar dessas temperaturas. Começamos com Castelo Branco, vão estar 33 graus de máxima e 18 graus de mínima. Para a Covilhã, 31 graus de máxima e 16 graus de mínima. Para o Fundão, 32 graus de máxima e 16 graus de mínima. Para Penamacores, 32 graus de máxima e 18 graus de mínima. Para Belmonte, 30 graus de máxima e 16 graus de mínima. Para as Penhas da Saúde, 22 graus de máxima e 13 graus de mínima. E para a Guarda, 26 graus de máxima e 16 graus de mínima. Para o dia de hoje, como eu disse, e como começou o dia, vai estar nublado, com períodos de céu muito nublado e a verificar-se, para além disto, também aqui uma pequena subida da temperatura, tanto da máxima como da mínima. Portanto, para além do tempo estar nublado, as temperaturas vão ser boas para o dia de hoje, vem muito calor. E talvez aquele calor assim mais abafado, mas vai ser uma segunda-feira de muito calor, uma segunda-feira quente, apesar de não vermos muito sol. Portanto, durante o dia de hoje vai estar calor e, portanto, vai ser também um bom dia nesse aspecto. Ora, são estas as temperaturas segundo o Instituto Português do Mar e da Atmosfera. Já sabe, para esta segunda-feira, a semana começa com o calor lá em cima, esperamos que se mantenha. Da minha parte, resta-me desejar-lhe uma ótima segunda-feira, uma excelente manhã na companhia da sua rádio e também, claro, uma boa viagem, sempre ouvir as melhores músicas e na melhor companhia. Pelo menos até às 12 está comigo Milene Proença e a animação é garantida por aqui. Ora, falando em animação, vamos à música, vamos começar em grande esta manhã. Começamos com a Áurea, I Think I'm In Love, que é tocar na sua rádio. Tenha uma ótima segunda-feira, uma boa semana com o Rádio Clube da Covilhã.

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3: Ora, muito bom dia, passam 30 minutinhos das 8. O meu nome é Milene Proença e está a ouvir as manhãs com a Rádio Clube da Covilhã. Está comigo até às 12 e chegou a hora de irmos até à nossa revista da imprensa nacional desta segunda-feira. Vamos olhar para os destaques das capas dos jornais nacionais, começando com o Jornal de Notícias. Grande destaque para a final da Taça de Portugal. O Torriense venceu o Sporting por 2-1 na tarde de ontem. Uma vitória histórica da formação de Torres Vedras, que garantiu a entrada direta na Liga Europa. Não como a equipa do segundo escalão tinha vencido este troféu. Continuando no futebol, Gelo Nórdico dá fogo ao mercado do verão. Frolte e Ullmann e Sheldrup são alvo de cobiça. Aumento sem precedentes nas famílias que ganham mais de 100 mil euros por ano. Subida de escalão do IRS abrangeu 25 mil agregados. Já nos patamares inferiores de rendimentos houve uma estagnação. No Porto, portuguesas seduzidas pelas escolas internacionais e destaque também para a justiça. Pai dos meninos franceses abandonados quer vir buscá-los. Ora, passamos agora para o Diário de Notícias. Começamos também esta capa a analisar pelos grandes destaques. Grande destaque também aqui para a Taça de Portugal. O Torriense faz história no Jamores. E para 1 milhão de portugueses que têm doenças de tiroide, mas 60% não sabe. Destaque também aqui para os aeroportos e para a guerra. Trump trava entusiasmo de Rubio e mostra não ter pressa para um acordo com o Irão. E ainda para uma polémica, secretário-geral adjunto do MAI pede demissão e critica ministro. Ora, passemos agora para a capa do Público. Professores processam escolas para as obrigar a provar que cumprem lei. Destaque também aqui para o Torriense e para as barrigas de aluguer. PSD retira competências ao órgão que emite pareceres. Passamos agora para o Jornal Negócios. Ações judiciais suspendem prazo para aplicar mais-valias. E para as contas públicas, se déficit derrapar, Bruxelas vai avaliar apoios dados. Ainda destaque também e escreve negócios sobre o setor financeiro. Máquinas ATM de criptos chegam ao fim em Portugal. E para a dívida, obrigações de catástrofe podem custar mais de 10%. Passamos por fim para os destaques do Record, vamos até ao desporto e destaque para o Jamor, para o Carnaval, o Jamor, assim é que é. O Torriense venceu o Sporting por 2-1 e foi a primeira equipa de divisão inferior a ganhar a Taça de Portugal. Luís Treilhão, técnico do Torriense, disse que ia a pé para casa se ganhassem. Destaque aqui também para as consequências na UEFA. Emblema do Oeste entra direto na Liga Europa. O Benfica é obrigado, assim, a 3 eliminatórias. Sporting de Braga na Liga Conferência e Famalicão fica de fora. Aston Villa garante as Champions ao Sporting. Ullmann muito crítico, o Torriense quis vencer mais do que nós. Já Rui Borges diz que foi uma derrota que deixou marca. Leões foram insultados na subida à tribuna. Trincão, De Bast e Soares reagiram e levaram famílias para o relevado. Quanto ao Benfica, Mourinho pode render 15 milhões de euros. Cláusula para clubes acionável em qualquer altura. Marco Silva promete decisão para esta semana. Por fim, quanto ao Futebol Clube do Porto, William vai chegar à seleção. PP projeta grande futuro ao colega e a ser também aqui destaque nesta edição do Record desta segunda-feira. Portanto, foram estes aqui os destaques das capas dos jornais nacionais. Começamos esta semana a olhar para os destaques nacionais e também internacionais. Daqui a pouquinho, às 10, já sabe, temos a nossa síntese informativa. Temos as notícias da região. Não pode perder para ficar a par de tudo aquilo que tem acontecido nos últimos dias e nas últimas horas pela região. Por agora, fico também a par das próximas músicas. A animação não falta por aqui nas manhãs da Rádio Clube da Covilhã. E o Linda, contado, ninguém acredita aqui a tocar na sua rádio.

0: Bom dia, são 9 horas.
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Esta foi de Julia Michaels. Muito bom dia, passam 7 minutos das 9 e está a ouvir as manhãs com a Rádio Clube da Covilhã. Está comigo Milene Proença e está muito bem. Fique desse lado a acompanhar-nos em 97.0 ou através do nosso site em www.radio-covilha.pt. É já daqui a pouquinho às 10 que temos as notícias, temos a nossa síntese informativa e estão a chegar também as primeiras sugestões desta manhã de segunda-feira para começarmos a semana em grande. Por agora ficamos com as novas, também já não assim tão novas, mas veio o Blue Eye com Voar aqui a tocar na

No coração está a ouvir as manhãs com a Rádio Clube da Covilhã e está comigo Milene Proença, juntos até às 12. Já daqui a pouquinho, faltam cerca de 15 minutinhos, temos as notícias, a nossa síntese informativa por aqui nas manhãs com o RCC. Fique desse lado para não perder nada e para não perder também as próximas músicas até lá. Vem João Pedro Paes, tão perto aqui a tocar na sua rádio.

Bom dia, são 10 horas. 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A partir de hoje, a linha SNS 24-808-24-24-24 passa a ser o primeiro ponto de contacto obrigatório para acesso às urgências de obstetrícia e ginecologia no Hospital Pedro da Covilhã. A edição deste ano da Covilhã Desportiva terminou ontem após 10 dias de atividade ininterrupta, iniciada a 22 de maio, com números recorde de participação e assistência. O evento promovido pelo município da Covilhã reuniu cerca de 15 mil participantes nas atividades organizadas e atraiu cerca de 10 mil espectadores nos diversos eventos e modalidades, ultrapassando largamente a previsão inicial da organização, entrega ao município da Covilhã e que se saldou num profundo êxito. E o município da Covilhã lançou no sábado uma nova edição de Os Cadernos dos Museus da Covilhã, desta vez inteiramente dedicada à cerâmica. Trata-se do número 4 da coleção, iniciada em 2023, com o objetivo de divulgar estudos, projetos, atividades e eventos ligados aos museus e galerias municipais. A Banda da Covilhã vai promover a 6ª edição do Concurso Internacional de Jovens Talentos de Sopros e Percussão Covilhã 2026, iniciativa dedicada à valorização e promoção de jovens músicos destas áreas. As candidaturas já estão abertas e decorrem até ao dia 7 de julho. O deputado do Partido Socialista, eleito pelo Círculo Eleitoral de Castelo Branco, Nuno Fazenda, defendeu na última semana a criação de apoios para os produtores de cereja afetados pelos prejuízos provocados pela chuva e pelo granizo que atingiram a região na passada semana. A terminar, digo-lhe que o Conselho de Penamacor está a acolher o retiro anual de investigação da Fundação Champalimaud, que reuniu cerca de 280 investigadores de 42 nacionalidades e que termina hoje. A iniciativa conta com a colaboração de vários serviços do município de Penamacor e tem como principal objetivo reforçar a cultura interna de colaboração entre investigadores, técnicos e estudantes que integram os diferentes programas de investigação da instituição. É o ponto final nesta síntese informativa. Continuação de excelente dia.

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1: Ora, muito bom dia, passamos a 6 minutos das 10 e está comigo Milene Proença aqui nas manhãs com a Rádio Clube de Covilhã. Chegou a hora de trazer aqui as primeiras sugestões desta manhã de segunda-feira, porque vem um fim de semana, acabámos agora um fim de semana, mas vem um fim de semana pela frente, o último deste mês de maio, recheado de muita coisa a acontecer pela região, e por isso mesmo ao longo desta semana vamos também falar dessas iniciativas e de todos os eventos também que vão decorrer não só durante a semana, mas aqui principalmente no último fim de semana do mês. E portanto vamos começar, e vou começar por lhe falar da Galeria António Lopes, porque é já no sábado, dia 30, que vai promover uma oficina dedicada ao desenho de paisagem. E esta oficina vai ser um pouco diferente, não vai acontecer na Galeria António Lopes, vai acontecer no Jardim Público e vai estar a decorrer durante o período da manhã entre as 10 e as 13. Ora, esta oficina vai ser orientada por Fernando Aranda, pelo artista plástico Fernando Aranda, e vai aqui incluir também uma introdução ao desenho de paisagem e exercícios práticos ao ar livre e também uma revisão coletiva dos trabalhos realizados. Ora, esta oficina é destinada a participantes com mais de 16 anos e não exige aqui conhecimentos prévios, no entanto, requer a inscrição obrigatória, portanto, para participar é necessário fazer a sua inscrição, não perca tempo e inscreva-se já nesta oficina, porque vai acontecer já este sábado entre as 10 e as 13 no Jardim Público. Ora, também sábado, e como eu disse, é um fim de semana recheado de muita coisa a acontecer. A Freguesia da Boidobra vai voltar a receber as tradições populares portuguesas, vai acontecer o Festival de Folclore do Rancho Folclórico da Boidobra e é a partir das 21h30 no Jardim Público, junto à Igreja Paroquial. Portanto, aqui a acontecer este festival a partir das 21h30, com a participação este ano, para além do grupo anfitrião, também vão estar presentes o Grupo Folclórico Lavradeiras de Marufe, o Rancho Folclórico de Passo de Sousa, o Rancho Folclórico de São Guilherme e também o Rancho Folclórico do Caçador. Portanto, são estes os ranchos que vão estar presentes nesta edição do Festival de Folclore. Marque já na sua agenda, porque é já este sábado, dia 30, a partir das 21h30, na Boidobra. Portanto, diversas iniciativas que estão a chegar para este fim de semana. Já sabe que por aqui nas manhãs da Rádio Clube da Covilhã trazemos sempre uma atualização por aqui de tudo o que vai acontecer. Trazemos também

Um clássico sorriso maroto que ia trazer muita animação para esta manhã de segunda-feira. Entramos naquele momento, aquele nosso momento da música brasileira, por aqui sempre nas manhãs com a Rádio Clube da Covilhã. Está a chegar o melhor da música brasileira por aqui, vem Greg Ferreira. Não perca as próximas músicas, vem também o Grelo. Está a chegar só fé aqui nas manhãs da Rádio Clube da Covilhã. E está a chegar também muita música pela

Grelo Safé aqui a tocar na sua rádio. Faltam praticamente 15 minutinhos para as 11, 15 minutinhos para o nosso momento do desporto, a nossa hora desportiva aqui nas manhãs da RCC. É o momento em que lhe trago todas as atualizações desportivas da região, nomeadamente do distrito de Castelo Branco, mas por agora já lá vamos daqui a pouquinho ao desporto. Agora venho falar-lhe sobre o Teatro Municipal da Covilhã, porque já apresentou a programação de junho e é isso mesmo que vamos falar, uma programação que vai começar já na próxima semana, no dia 3, com uma sessão especial do Mirador, que está integrada aqui no evento da Urbana Urban Experience e que vai contar com atuações de GPU Panic e também do artista covilhanense Maora. Ora, no mesmo dia, o Conservatório de Música da Covilhã vai apresentar o espetáculo de dança Cinderela e, portanto, a começar esta programação do mês de junho, no dia 3, com estes dois eventos. Dos destaques deste mês também está presente a homenagem a Eduardo Malta, no dia 7 de junho, o espetáculo Society pela Kaiser Ballet, no dia 11, o concerto Ana Laís e Projeto Cantar e Crescer pela Arte, no dia 13, e ainda um concerto especial do Nois Erf com o Conservatório de Música da Covilhã, que acontece no dia 19 de junho. Ora, o ciclo Mirador regressa ao terraço do TMC no dia 18, com o Arsenal Mike B, e depois no dia 25 com Lisa Sereno, que vai apresentar o álbum de estreia Belonging, portanto... aqui a programação também deste novo ciclo do Miradores. Dizendo também que a programação inclui ainda o espetáculo Fados à Capela pelo Coro Misto da Beira Interior, isto no dia 21 de junho, e duas sessões de artes performativas sénior promovidas pela Quarta Parede nos dias 26 e 27. Vai decorrer também a gala dos 50 anos da Associação Desportiva da Estação, no último dia de programação deste mês, no dia 28 de junho, e portanto fica aqui também a última iniciativa, digamos assim, do Teatro Municipal neste próximo mês. Ora, durante todo o mês de junho vão existir também três sessões de cinema em parceria com a Universidade da Beira Interior, com o curso de cinema e no âmbito do UL, e essas exibições do cinema acontecem nos dias 16, 17 e 30 de junho. Portanto, são estas as iniciativas, os eventos, a programação do mês de junho do Teatro Municipal da Covilhã. Marque já na sua agenda para não perder nenhum destes espetáculos e, já sabe, pode adquirir os bilhetes nos locais habituais, na Ticketline, na Vorten e também nas bilheteiras do Teatro Municipal de Covilhã. Nós por aqui, como sabe, já daqui a pouquinho, faltam 13 minutos, temos as notícias do desporto. Eu regresso já de seguida para lhe trazer todas as novidades. Por agora ficamos com Mac Miller e Ariana Grande.

0: Bom dia, são 11 horas.
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Ora, muito bom dia. Começa agora a nossa hora desportiva, o nosso momento do desporto aqui nas manhãs da Rádio Clube da Covilhã. É o momento em que lhe trago uma atualização, trago-lhe todas as notícias de última hora em primeira mão por aqui, no que diz respeito ao desporto da região, nomeadamente do distrito de Castelo Branco. E foi um fim de semana de muitas emoções, já lá vamos, porque foi fim de semana de futebol, foi fim de semana de subida à Liga 3, de fechar também um ciclo no que diz respeito ao futsal, de ciclismo. Portanto, foi um fim de semana muito recheado e por isso mesmo venho trazer-lhe as últimas notícias do desporto da região. Fique ligadinho desse lado a ouvir-nos em 97.0 ou através do nosso site em www.radio-covilha.pt para não perder nada e ficar a par de todas as notícias desportivas desta segunda-feira. Ora, começo amanhã de hoje a falar disso mesmo, de um dos grandes momentos deste fim de semana, um dos pontos altos do desporto do distrito que aconteceu este fim de semana, nomeadamente da subida à Liga 3 do Vitória de Cernache. Os vitorianos garantiram presença na próxima temporada na Liga 3, após derrotarem por 3-0 o Malveira nesta quinta jornada da fase de subida no que diz respeito à Série B do Campeonato de Portugal. E o Vitória de Cernache venceu por 3-0 o Malveira, com golos aos 27 minutos de Roberto Embaló, aos 59 foi Edgar Moura e aos 90 mais 3 João Pistelli fechou as contas, e apesar de já estar aqui praticamente garantida, fechou então as contas do marcador com este terceiro golo e a garantir assim os 3 pontos e não só os 3 pontos, mas esta subida à Liga 3. Relembro que o Vitória de Cernache à entrada desta partida só precisava de um ponto, conseguiu 3 e portanto subiu aqui já para a Liga 3. E na última jornada precisa apenas de empatar frente ao Lutano para garantir um lugar no Jamor e disputar o título do Campeonato de Portugal. Portanto, bastar aqui um empate na última jornada, na sexta jornada, para então estar no Jamor e disputar o título do Campeonato de Portugal. Ainda no futebol, um fim de semana de muitas decisões. Vamos até ao futebol distrital, porque estão definidos os finalistas de mais uma edição da Taça de Honra José Farromba e são eles o Alcaíns e o Pedrógão de São Pedro. Comecemos com o Alcaíns, venceu por 3-0 o Cabeçudo, com golos aos 23 minutos de grande penalidade de Maqui Miranda, aos 54 foi Pelezinho e aos 90 mais 7, já praticamente no final da partida, Francisco Jorge fechou as contas da partida e aqui o primeiro finalista, o Alcaíns, a garantir o acesso à final da taça. Também a garantir a final da taça, temos o Pedrógão São Pedro, que venceu o vencedor do campeonato distrital, o Sertanense. Após um empate no tempo regulamentar a duas bolas, o Pedrógão venceu por 4-3 nas grandes penalidades e, portanto, garantiu assim o lugar e o acesso à final da Taça de Honra José Farromba, que é já no próximo domingo, às 17 horas e ainda sem local definido, mas é já no próximo domingo, às 17 horas, esta grande final entre o Alcaíns e o Pedrógão de São Pedro. Ora, e passamos agora para o futsal. Como eu disse, últimos jogos da época para as equipas dos campeonatos ainda, que ainda estavam em campeonato nacional, neste caso da 2ª divisão, duas equipas que garantiram a manutenção. Comecemos com o Ladoeiro, que empatou esta última partida a 5 bolas frente ao Nuno Álvares, com golos de 2 golos de Dani Silva, 2 golos de Patrick e 1 de Júnior, portanto aqui empatar e a terminar esta temporada com um empate, o Ladoeiro frente ao Nuno Álvares.
Ora, e a terminar também esta fase e com o último jogo da época, a Boa Esperança perdeu por 4-3 frente ao Desportivo Jorge Antunes. Os golos da Boa Esperança marcados por André Caio e Igor Tiné, mas a Boa Esperança a terminar a época então com uma derrota frente ao Desportivo Jorge Antunes, mas relembrar que ambas as equipas garantiram a manutenção na 2ª Divisão Nacional de Futsal. E a 15ª Gala do Futebol está aí à porta. A 15ª Gala, organizada pela Associação de Futebol de Castelo Branco, vai acontecer no próximo dia 4 de junho, uma quinta-feira, no Centro de Cultura Contemporânea de Castelo Branco. A cerimónia, que junta figuras do desporto a nível distrital e também nacional, vai iniciar-se às 16h30 e relembrar que o Concelho de Castelo Branco vai acolher pela terceira vez este evento. Lembrar também que a Gala do Futebol do Distrito premia aos melhores praticantes do futebol e também do futsal da época 2025-2026, isto no universo da Associação de Futebol de Castelo Branco. Mais uma vez relembro que esta gala vai acontecer quinta-feira, portanto dia 4 de junho, a partir das 16h30.

Ora, e vamos à convocatória da Seleção Distrital de Futebol, em sub-14 masculino. Hoje vão reunir-se os jogadores às 19h30 em Castelo Branco, como habitualmente no Parque Urbano da Zona de Lazer. E vamos aos convocados. Começamos com os atletas da Associação Desportiva da Estação: João Pereira, José Pedro Pires, Gustavo Oliveira e Santiago Gonçalves. De Provença Nova, apenas um jogador, Dinis Santos. Do Valongo, Diego Rodrigues, Duarte Gonçalves e do Académico do Fundão temos Miguel Martins e André Santos. Do Alcaíns, Guilherme Oliveira. Do Desportivo de Castelo Branco, Afonso Cardoso, Rodrigo Ribeiro, Lourenço Martins, Duarte Batista e Guilherme Oliveira. Do Futebol Clube do Porto, Afonso Barroso. Do Sertanense, Miguel Lopes. Do Sernache, Miguel Peixoto. Do Benfica de Castelo Branco, Tomás Estrela, Gonçalo Martins e também Afonso Alpalhão e Tomás Bento. E para terminar, João Elias e José Bairrada, do Sporting da Covilhã. São estes os atletas chamados para estarem presentes hoje às 19h30 nesta convocatória da Seleção Distrital de Futebol Sub-14 masculino. Ainda nos resultados deste fim de semana, o Oleiros, a casa do Benfica de Oleiros, iniciou a Taça Nacional com uma derrota após vencer a Associação Desportiva Permacurense e vencer o Campeonato Distrital. A equipa de Oleiros começou a participação na Taça Nacional com uma derrota. Acabou por começar então com o pé esquerdo, perdendo por 3-1 fora de portas. Ainda assim, demonstrando qualidade e seguem firmes para a próxima e para as próximas jornadas. Já no próximo sábado, um jogo novamente fora de portas, portanto, em casa do Pederneirense, que venceu portanto, o Arnal nesta jornada inaugural. O Oleiros aqui a perder e, portanto, vai defrontar aqui uma equipa que entrou a vencer nesta Taça Nacional. Também a perder, o Valverde perdeu em casa e, portanto, a subida torna-se cada vez mais complicada. O Valverde, o grupo desportivo de Valverde em futsal feminino, perdeu frente ao Caxinas por 5-1 e, portanto, nestas três jornadas a equipa albicastrense ainda a não conseguir nenhuma vitória nesta fase.

Ora, como eu disse, foi um fim de semana de grandes emoções. Já falámos do futebol, do futsal, e vamos dar agora um saltinho ao ciclismo, porque foi o fim de semana do Grande Prémio Beiras e Serra da Estrela. E vamos começar com a sexta-feira. Portanto, começamos com a etapa de sexta-feira. O espanhol Ivan Cobo venceu a primeira etapa do Grande Prémio Internacional Beiras e Serra da Estrela e venceu, portanto, a jornada com cerca de 192 km entre Meda e Fornos de Algodres, que foi marcada por uma fuga longa e também por várias movimentações na fase final, com ataques na subida dos últimos quilómetros. No sprint final, Cobo foi mais forte, concluindo a etapa em 4 horas 51 minutos e 34 segundos, à frente do colombiano Santiago Umba e do espanhol Eduardo Pradas, que completou o pódio. A corrida ficou marcada pelo calor e também por uma fuga inicial, protagonizada por vários corredores, incluindo representantes de equipas portuguesas, mas que acabou neutralizada a cerca de 5 km de chegada. Com este resultado, na sexta-feira, Ivan Cobo liderava a geral com 4 segundos de vantagem sobre Umba e 6 sobre Prades, assumindo também a liderança dos pontos. Como eu disse, isto foi na primeira etapa. Vamos à segunda etapa. O português Hugo Nunes, da Credibon LA Alumínios Marcos Car, venceu a segunda etapa do Grande Prémio Internacional das Beiras e Serra da Estrela, uma etapa que ligou o Sabugal ao Fundão, após integrar uma fuga decisiva nos quilómetros finais. Nunes bateu o espanhol Hugo de la Calha no sprint final, enquanto Lucas Lopes foi terceiro. O pelotão chegou apenas 3 segundos depois. Apesar da vitória, o espanhol, sim, aqui é Ivan Cobo, da equipa Carne Farma, manteve a camisola amarela e seguia no sábado o líder da geral com apenas 2 segundos de vantagem sobre Hugo Nunes. A prova decidiu-se no domingo, mas já lá vamos relembrar que, portanto, a terceira e última etapa foi transmitida através da plataforma da Zona e também do canal V+. Portanto, um grande prémio das Beiras e Serra da Estrela com muita emoção, onde quem acabou por vencer foi o colombiano Jesus David Penha, da Efapel Cycling, que venceu a 8ª edição deste grande prémio das Beiras e Serra da Estrela, ao triunfar na terceira e última etapa da competição, num exigente percurso de 186 km entre Gouveia e a Guarda. A derradeira tirada assumiu-se como uma verdadeira corrida de eliminação, marcada por sucessivas movimentações e desgaste acumulado nas duras ascensões da Serra da Estrela. Depois de várias tentativas de fuga, um grupo de 4 corredores conseguiu ganhar vantagem. Iker Minteji e Miquel Vizcarra, Diogo Gonçalves e José Neves, o quarteto passou destacado no alto da torre, mantendo uma vantagem superior a 3 minutos sobre o pelotão. Já na entrada dos últimos 50 km, José Neves perdeu contacto, enquanto o Iker ficou para trás mais tarde, deixando Michael e Diogo Gonçalves na frente de corrida. Atrás, a equipa Kerne Farma procurava proteger a liderança do espanhol Ivan Cobo. A cerca de 30 km da meta, Diogo Gonçalves isolou-se na liderança, numa fase em que o pelotão começava a fragmentar-se devido às sucessivas acelerações dos candidatos à classificação geral. A 15 km do final, o português foi alcançado por um grupo restrito, composto por Domenico Pozzovivo, Sérgio Schumil, Alexis Guerin, Pedro Silva, Jesus David Penha e Javier Ernesto Jamaica. Entre estes corredores, discutiu-se já não apenas esta etapa, mas também a camisola amarela final. Nos metros decisivos, Javier Jamaica lançou o sprint demasiado cedo e acabou por abrir caminho aos rivais. Jesus David Penha foi o mais forte, cortando a meta ao fim de 5 horas 15 minutos e 35 segundos, à média de 35 km por hora, superando por escassa margem o francês Alexis Guerin. O triunfo da etapa rainha revelou-se decisivo para a classificação geral da prova. Jesus David Penha terminou como vencedor do Grande Prémio Internacional das Beiras e Serra da Estrela, com Alexis Guerin a 3 segundos e Domenico Pozzovivo a 6. No final, o colombiano destacou o trabalho coletivo da equipa e a estratégia adotada para a chegada.
Quanto às restantes classificações, os líderes conservaram as respectivas camisolas. Miguel Salgueiro, do Time Tavira Crédito Agrícola, venceu nas metas volantes. Lucas De Rossi, da Anta Mentec Cycling Team, foi o melhor na montanha. E Hugo de la Calle, Burgos Burpelete BH, triunfou na juventude. Por equipas, a vitória pertenceu à Feira dos Sofás Boa Vista. Ora, está tudo dito quanto ao Grande Prémio das Beiras e Serra da Estrela, mas para terminar vamos falar da Covilhã Desportiva, que terminou neste domingo, terminou ontem, após 10 dias de atividade desde, portanto, o dia 15 de maio, com números de recorde de participação e assistência. Este evento, promovido pelo município da Covilhã, reuniu cerca de 15 mil participantes nas atividades organizadas e atraiu cerca de 10 mil espectadores nos diversos eventos e modalidades, ultrapassando largamente a previsão inicial de 5 mil pessoas. No encerramento, o vereador com o pelour do desporto na Câmara Municipal da Covilhã, Luís Marques, destacou o sucesso da iniciativa, sublinhando que foram dias magníficos de comemoração do desporto e da promoção de estilos de vida saudáveis. Na cerimónia final, deixou ainda uma mensagem simbólica sobre o espírito do evento e também, questionado sobre a adesão à edição alargada do evento, não escondeu a satisfação com os resultados alcançados. Segundo o autarca, vários momentos excederam as previsões iniciais, desde a caminhada e a color run até às provas de atletismo realizadas em parceria com a UBRI e ao encontro dedicado aos idosos. Uma das apostas desta edição foi o reforço da componente de inclusão e desporto adaptado, uma aposta que, segundo o vereador, teve forte adesão. O responsável destacou ainda o impacto do Dia da Ética, que contou com a presença do antigo pugilista Jorge Pina e do professor Mário Cachada. Ao longo dos 10 dias, a Covilhã Desportiva integrou 52 modalidades, incluindo algumas novidades. No caso do powerlifting, o evento recebeu mesmo atletas internacionais vindos de países como a França e a Espanha. Luís Marques fez ainda questão de agradecer o papel desempenhado pelas associações, considerando-as determinantes para o sucesso da iniciativa. Face ao êxito registado, confirmou que a continuidade do evento está garantida, embora com ambição de crescimento, e a ligação entre o município e as associações prolonga-se muito para lá dos dias do evento, ao ponto de muitos clubes começarem a preparar a edição seguinte logo no início do ano. Ora, foram estas as notícias, muita coisa a acontecer neste fim de semana. Já sabe que sempre depois das 11 por aqui nas nossas manhãs, nas manhãs com a Rádio Clube da Covilhã, e o Milênio Provença trago-lhe todas as notícias atualizadas do desporto do distrito de Castelo Branco. Amanhã, à mesma hora, estou por cá para lhe trazer todas as notícias. Por agora fico desse lado, estamos juntos até às 12 nesta manhã de segunda-feira e posso garantir que vem bom.

Esta foi da Beatriz Caixinha. Muito bom dia. Se está a juntar-se a nós só agora, é com muita pena minha que digo que chegámos ao fim do nosso programa da manhã, mas é com muita satisfação que também lhe digo que amanhã regressamos, tudo volta à mesma hora, 18 às 12, para mais um programa incrível. Até lá, fique ligadinho desse lado a ouvir-nos em 97.0 ou também através do nosso site em www.radio-covilha.pt. Já daqui a pouquinho, às 12, temos as notícias, o nosso habitual noticiário com todas as atualizações das notícias da região. Até lá, temos até às 12 os nossos 15 minutinhos de música seguida. Já sabe, fique desse lado para terminar em beleza esta manhã de segunda-feira. Eu desejo uma ótima semana, que seja uma semana incrível pela frente de trabalho. Se estiver de férias também, que seja uma ótima semana para descansar, para aproveitar da melhor maneira, sempre na companhia da sua rádio preferida e sempre comigo, Milene Proença, nas nossas manhãs das 8 às 12. Como eu disse, temos agora os nossos 15 minutos de música seguida, música portuguesa pela frente. Começamos com Rui Veloso e Bezegal. Maria, um clássico aqui a tocar na sua rádio. Tenha uma ótima segunda-feira. Fique bem, fique com a

0: Bom dia, são 12 horas. 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
1: Boa tarde, notícias na Rádio Covilhã. A partir de hoje, a linha SNS 24-808-24-24-24 passa a ser o primeiro ponto de contacto obrigatório para o acesso às urgências de obstetrícia e ginecologia do Hospital Pedro da Covilhã. A medida é implementada na Unidade Local de Saúde da Cova da Beira e tem como objetivo garantir uma utilização mais adequada dos serviços de urgência, assegurando que os casos realmente urgentes são atendidos com maior rapidez e eficiência. Antes de se deslocarem ao serviço de urgência, as utentes devem contactar a linha SNS 24, onde profissionais de enfermagem realizam uma pré-triagem telefónica. Após avaliação, os casos são encaminhados para o nível de cuidados mais adequado, que pode passar pelo autocuidado, cuidados de saúde primários ou atendimento hospitalar. Segundo a informação divulgada, a medida pretende também libertar recursos nas urgências hospitalares, permitindo reforçar a atividade programada como consultas, internamentos, bloco operatório e exames. Há, contudo, exceções à triagem telefónica, como situações de risco de vida ou casos em que as grávidas sejam encaminhadas por profissionais de saúde. Em caso de sintomas como dor abdominal intensa, hemorragia vaginal ou diminuição dos movimentos fetais, deve ser procurada assistência imediata. Se houver contrações frequentes e regulares, deve ser contactado o 112, refere também o LS na nota de imprensa. A edição deste ano da Covilhã Desportiva terminou ontem, após 10 dias de atividade ininterrupta, com números recorde de participação e assistência. O evento, promovido pelo município da Covilhã, reuniu cerca de 15 mil participantes nas atividades organizadas e atraiu cerca de 10 mil espectadores nos diversos eventos e modalidades, ultrapassando largamente a previsão inicial de 5 mil pessoas. No encerramento, o vereador com o pelouro do desporto na Câmara Municipal da Covilhã, Luís Marques, destacou o sucesso da iniciativa, sublinhando que foram dias magníficos de comemoração do desporto e da promoção de estilos de vida saudáveis. Na cerimónia final, deixou ainda uma mensagem simbólica sobre o espírito do evento. Apaga a chama, mas não se apaga a prática desportiva no concelho, disse, reforçando a intenção de manter o dinamismo desportivo ao longo do ano. Questionado sobre a adesão à edição alargada do evento, Luís Marques não escondeu a satisfação com os resultados alcançados.
2: Um sucesso autêntico, foram dias magníficos de comemoração do desporto, daquilo que é também o estilo de vida saudável, a prática desportiva, quer seja ela a nível federativo, quer seja ela a nível amador. Foram dias fantásticos em que provámos que a Covilhã tem uma cultura desportiva e tem também uma cultura associativa muito grande. Dias que superaram completamente as nossas expectativas, quer seja a caminhada do Color Run, quer seja a prova que tivemos de atletismo em parecia com a Universidade da Beira Interior, o dia dedicado aos idosos com o encontro de idosos, que também superou em larga escala aquilo que estávamos à espera, e depois todos os dias aqui no Centro de Artes, que esteve sempre cheio, principalmente à noite, quando o tempo ajudou mais e menos calor, e tivemos aqui noites magníficas, sempre cheias, e foi um evento que superou claramente todas as expectativas criadas. É um evento já cimentado na nossa cidade, mas que este ano teve um upgrade muito grande e teve um envolvimento muito maior dos nossos municípios.
1: Os números finais acabaram mesmo por surpreender a própria organização.
2: Nós não atingimos 5 mil, nós atingimos 15 mil, cerca de 15 mil participantes, e a juntar a isto tivemos cerca de 9 mil pessoas que vieram assistir aos diversos eventos, às diversas provas, às diversas modalidades, mas nós superámos claramente esse valor que tínhamos indicado inicialmente e tivemos cerca de 4.400 participantes em todo aquilo que foi os eventos organizados e que tiveram inscrições.
1: Uma das apostas desta edição foi o reforço da componente de inclusão e desporto adaptado, uma aposta que, segundo o vereador, teve forte adesão.
2: Tivemos dois dias magníficos também nessa área, que foi o dia do desporto adaptado e da inclusão, com a nossa visita ao estabelecimento prisional, que foi muito marcante, quer para quem nos recebeu, quer para quem me acompanhou nesse dia. O dia da ética foi muito especial, com o Jorge Pina, com o professor Mário Cachada. Foi um dia muito especial em que fomos às escolas, em que levámos esses exemplos de vida, esses exemplos de superação. O exemplo do Jorge Pina é um exemplo formidável do que é, perante as dificuldades da vida, nós nunca esmorecermos e encontrarmos no desporto uma saída com um atleta campeoníssimo, que nos deixou aqui uma mensagem e uma forma de estar na vida que marcou com certeza todos aqueles que assistiram à sua apresentação.
1: Ao longo dos 10 dias, a Covilhã Desportiva integrou 52 modalidades, incluindo algumas novidades.
2: 52 modalidades, muitas delas ainda com poucos praticantes no nosso concelho, mas o objetivo é criarmos essa diversidade. O desporto não é só o futebol, o desporto não tem que ser só o futebol e mais uma ou duas modalidades à volta. O desporto são muitas outras modalidades, é o xadrez, é as damas, é o bóssia, é o curling, é a patinagem, é a ginástica, todas essas modalidades
3: são importantes. Novidades como o técnico.
2: Sim, essa foi uma das novidades, tal como outras, o powerlifting, que também não estávamos habituados, tivemos aqui um campeonato nacional que teve atletas vindo de outros países, nomeadamente de França e de Espanha, que são novas modalidades que estão em crescimento e todas as formas que sejam de praticar desporto, fazer desporto, estilo de vida saudável, são importantes passarmos também esta mensagem às nossas crianças para que elas se mantenham ativas.
1: Luís Marques fez ainda questão de agradecer o papel desempenhado pelas associações, considerando-as determinantes para o sucesso desta iniciativa.
2: Nós tivemos mais de 100 associações que dinamizaram desde as caminhadas, às provas de curling, ao torneio de voleibol, ao torneio de basquetebol. Os vários torneios que foram praticados durante estas semanas, durante esta semana e meia, foram elas que dinamizaram e têm uma importância muito grande. É o nosso movimento associativo que é o nosso grande braço armado, a Câmara Municipal, porque não somos nós que fazemos o desporto, são eles que fazem, e nós só queremos ser um apoio e um suporte e desenvolver cada vez mais atividades desportivas no nosso concelho.
1: Face ao êxito registado, Luís Marques confirmou que a continuidade do evento está garantida, embora com ambição de crescimento. A ligação entre município e associações, acrescentou, prolonga-se muito para lá dos dias do evento, ao ponto de muitos clubes começarem a preparar a edição seguinte da Covilhã Desportiva logo no mês de janeiro. E o município da Covilhã lançou no sábado mais uma edição de Os Cadernos dos Museus da Covilhã, desta vez inteiramente dedicada à cerâmica. Trata-se do número 4 da coleção, iniciada em 2023, com o objetivo de divulgar estudos, projetos, atividades e eventos ligados aos museus e galerias municipais. A publicação surgiu no fim de semana em que se assinala o Bom Dia Cerâmica 2026, iniciativa europeia promovida pelo Agrupamento Europeu de Cidades Cerâmicas, em articulação com a Associação Portuguesa de Cidades e Vilas de Cerâmica. Na nota de abertura, é destacado o papel crescente da cerâmica na identidade cultural da Covilhã, numa aposta que cruza esta arte com a tradição têxtil da cidade e reforça o estatuto de cidade criativa da Unesco na área do design. Ao longo de 20 páginas, a edição reúne vários contributos dedicados ao património e criação cerâmica. Carlos Madalena e Leontina Cunha, do Museu de Arte Sacra da Covilhã, apresentam um estudo sobre o património azulejar da cidade. Já Sebastião Pimenta traça o percurso artístico da ceramista covilhanense Laura Cruz, enquanto Tiago Cabeça reflete sobre os processos de inspiração artística. Com a coordenação editorial da Divisão de Cultura, os cadernos dos museus da Covilhã estão disponíveis em formato digital no portal do município e no catálogo online da Biblioteca Municipal. E a Banda da Covilhã vai promover a 6ª edição do Concurso Internacional de Jovens Talentos de Sopros e Percussão numa iniciativa dedicada à valorização e promoção de jovens músicos nestas áreas. O concurso, que ao longo das últimas edições tem reunido participantes de vários pontos do país e do estrangeiro, pretende dar visibilidade ao talento de crianças e jovens, reforçando também o papel das bandas filarmónicas como espaços de formação musical, cultural e cívica. As candidaturas decorrem até ao dia 7 de julho. Os resultados serão divulgados a 17 de julho, através das redes sociais da Banda da Covilhã e por e-mail aos participantes. Para além dos prémios, os primeiros classificados das categorias infantil e juvenil terão a oportunidade de atuar a solo com a Banda da Covilhã num concerto na cidade, proporcionando uma experiência de destaque no seu percurso artístico. A terminar, digo-lhe que o Conselho de Penamacor está a acolher o Retiro Anual de Investigação da Fundação Champalimaud, que reúne cerca de 280 investigadores de 42 nacionalidades e decorre até hoje. A iniciativa conta com a colaboração de vários serviços do município e tem como principal objetivo reforçar a cultura interna de colaboração entre investigadores, técnicos e estudantes que integram os diferentes programas de investigação daquela instituição. Durante o evento, os participantes desenvolvem um programa que inclui sessões científicas, atividades lúdicas e iniciativas culturais, promovendo a partilha de conhecimento e o trabalho interdisciplinar. É o ponto final nas notícias. Eu desejo-lhe a continuação de excelente dia.

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0: Boa tarde, são 13 horas.
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1: Ora, muito boa tarde. Começa agora o nosso Chamar a Música, os nossos discos pedidos aqui na Rádio Clube da Covilhã. O meu nome é Milene Proença e estamos juntos até às 15. Estamos juntos para mais um programa incrível. Desde já, dizer-lhe que na sexta-feira, infelizmente, não tivemos o nosso Chamar a Música que estava programado devido a problemas técnicos e, portanto, foi mesmo impossível fazermos o programa de sexta-feira. No entanto, estamos de volta segunda-feira para a última semana deste mês de maio e para esta tarde recheada de música pela frente. E como na sexta-feira não tivemos então a possibilidade de fazer o nosso programa, vamos fazer e vai ouvir as músicas que estavam planeadas para sexta-feira e também para o dia de hoje, mas portanto ninguém vai ficar sem as músicas que estavam previstas e portanto começo o programa de hoje a dizer-lhe que temos apenas algum espacinho e apenas para a segunda hora, apenas para a segunda parte do nosso programa, mas ainda vai a tempo de mandar as suas músicas e dedicatórias para hoje. Se quiser fazê-lo, basta ligar para o 275-249-873, 275-249-873 ou enviar um SMS para o 924-066-002, 924-066-002 para enviar as suas músicas e dedicatórias. Podem ainda passar pelo nosso Facebook Rádio Clube da Covilhã. Estamos sempre de olho por lá, portanto basta mandar-nos uma mensagem, basta identificar-se, identificar a pessoa a quem quer dedicar a música e também o respectivo intérprete. Ora, e vamos sem mais demoras à primeira música desta tarde, e é o Marco que dedica aos colegas de trabalho das Pinceladas e também a toda a equipa Marco Gesso. Começamos com Luna Lunas, toca o Badalo.

Leonel Nunes toca o badalo, que é abrir o nosso Chamar a Música e começarmos em grande estes nossos discos pedidos de segunda-feira. E agora é o José que dedica ao Jorge Raposo, ao Carlos Vilela e também a toda a equipa da RCC. E nós aqui deste lado agradecemos imenso. Vem José Malhoa e Baile de Verão.

José Malhoa e Baile de Verão, uma música que vai começar a tocar e muito daqui para a frente, até porque estamos a entrar no verão e nada melhor do que ouvirmos não só este tema de José Malhoa, mas também, claro, a música popular portuguesa. Ora, a próxima é a Maria do Carmo do Teixoso, que dedica à Rosita das Cortes do Baixo com um grande beijinho. E continuando neste ritmo, vem Alma Súlia.

Há uma sul com a destravadinha, passam 17 minutos das 13 e agora é o Márcio que dedica ao Ricardo Torrão. Veio o Escalema com Te Amo.

Esta foi Te Amo dos Calema. Estamos praticamente a meio desta primeira hora. Volto a relembrar que ainda temos algum espacinho para a segunda parte do nosso Chamar a Música, por isso pode ir mandando as suas músicas e dedicatórias ainda para hoje. Ora, a próxima é o Ricardo Torrão, que dedica à sua querida. Ficamos com Celine Dion, My Heart Will Go On, a famosa música do Titanic.

A música do Titanic, My Heart Will Go On, aqui a tocar na sua rádio. E agora o Antero do Fundão, que dedica a toda a equipa da Rádio Clube da Covilhã e também a todos os ouvintes. E nós aqui deste lado agradecemos imenso. Ficamos com Nat King Cole e Ansiedade, aqui no Chamar a Música.

Ansiedade, Nat King Cole, aqui a tocar na sua rádio. E agora o José Manuel de Caria, que dedica a toda a equipa da Rádio Clube da Covilhã e também a todos os ouvintes. E nós aqui deste lado agradecemos imenso.

Esta foi da Edith Piaf e agora é o Pedro Miguel de Janeiro de Cima que dedica à Cristina Mateus de Covilhã, ao Zé Daniel Filipe da Fatela e ao Rui Diogo de Caria com votos de um feliz aniversário e um excelente dia. Ficamos com o rancho folclórico da Casa do Povo da Fatela.

Ora, aqui está o rancho folclórico da Casa do Povo da Fatela, aqui a tocar nos nossos discos pedidos. E agora é o Marco que dedica aos colegas de trabalho das Pinceladas e também a toda a equipa Marco Gesso. Ficamos com Emanuel Moura e o fado Adivinhou.

Emanuel Moura com o Fado Adivinho. Faltam 14 minutinhos para terminarmos esta primeira hora e venho dizer-lhe que já não temos espaço para a segunda parte. Já temos também a segunda parte completamente cheia, mas pode continuar a mandar as suas músicas e dedicatórias já para amanhã, terça-feira. Ora, e a próxima música é Maria do Carmo do Teixoso, que dedica à Rosita das Cortes de Baixo com um grande beijinho. Ficamos com Alma Sul e a moda do meu chapéu.

Alma Sul Colmada do meu chapéu. Faltam 8 minutinhos para terminarmos esta primeira hora. E agora é o Márcio que dedica ao Ricardo Torrão.

Ora, aqui está a nossa dança do Escalema e para terminar esta primeira hora incrível dos nossos discos pedidos, é o Pedro Miguel de Janeiro de Cima que dedica à Cristina Mateus da Covilhã, ao Zé Daniel Filipe da Fatela e ao Rui Diogo de Caria, com votos de um feliz aniversário e um excelente dia. Terminamos esta primeira parte com os Broa de Mel e Passear Contigo.

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3: Ora, muito boa tarde. Começa agora a segunda parte do nosso Chamar Música, dos nossos discos pedidos aqui na Rádio Clube da Covilhã. O meu nome é Milene Proença e vamos estar juntos até às 15. Até às 15 eu estou por aqui para lhe trazer o melhor da música escolhida por si e para si para esta tarde de segunda-feira. E mais uma vez relembro, já não temos espaço para hoje, apenas para amanhã, mas pode ir mandando e deve ir mandando as suas músicas e dedicatórias para o nosso Chamar Música de terça-feira. Para hoje já não temos mesmo espaço, mas temos ainda muita música pela frente, por isso fique desse lado a ouvir-nos em 97.0 ou também através do nosso site em www.radio-covilha.pt, porque, como eu disse, temos mesmo muita música pela frente para esta tarde, para este primeiro Chamar Música da semana. Ora, muito bem, vamos à primeira música de hoje. É a Luísa Versos, que dedica a toda a equipa da RCC e também ao João Oliveira e à Stephanie Oliveira, e nós aqui deste lado agradecemos imenso. Começamos esta segunda parte com a Romana e Ave Maria.

Esta foi a Romana com Ave Maria, aqui a abrir a segunda parte do nosso Chamar a Música. E agora é a Maria de Jesus da Boi Dobre, que dedica aos filhos João Filipe, Silvio e Isabel, que está na França. Dedica também aos netos, às noras e restante família, a todos os amigos e aos vizinhos Piedade e Chico, e também à Thaísa e a toda a equipa da RCC. E nós aqui deste lado agradecemos imenso. Ficamos com Henrique Iglesias e...

Bailando de Henrique Iglesias. Ora, aqui está uma música que traz sempre muita animação também por aqui no nosso Chamar Música. E agora é o Leandro Bernardino, que dedica à mãe. Vem Taylor Swift e The Fate of Ophelia.

São 16 minutos das 14 e está a vir o Chamar a Música. Está a vir os discos pedidos aqui na Rádio Clube da Covilhã e está comigo Milene Proença, juntos até às 15. Fique desse lado, fique a ouvir-nos em 97.0 ou também através do nosso site em www.radio-covilha.pt, porque vem ainda muita música pela frente e apesar de já não termos espaço e já não conseguir pedir as suas músicas para hoje, pode fazê-lo já para amanhã, terça-feira. Ora, muito bem, a próxima música é o José Manuel de Caria, que dedica a toda a equipa da RCC e também a todos os ouvintes. Ficamos com Edith Piaf, Padã, Padã.

para a banda Edith Piaf, que ia tocar no Chamar a Música. E agora é Luísa Versos, que dedica a toda a equipa da RCC, também ao João Oliveira e à Stephanie Oliveira. Vem Luís Martins, Eu Vou Fátima Rezares.

ao Careca de Amália Rodrigues, e agora é o José que dedica à Tânia e a toda a equipa da Rádio Clube de Covilhã. E nós aqui deste lado agradecemos imenso. Ficamos com a Rebeca e tira uma foto comigo.

Rebeca e Tira uma Foto comigo aqui no Chamar a Música. E agora são os amigos de Cantar Galo que dedicam ao Tiago Bill com votos de felicidades pela compra das 30 galinhas e sorte para a construção do novo capoeiro. Ficamos com Bobo Construtores.

Babu Construtor aqui a tocar na sua rádio. Mais uma vez relembro, já não temos espaço para hoje, mas continuo a mandar as suas músicas e dedicatórias para amanhã. É muito simples, muito fácil e muito rápido. Basta ligar para o 275-249-873 ou enviar um SMS para o 924-066-002. Pode também aproveitar e passar pelo nosso Facebook Rádio Clube da Covilhã e deixar-nos uma mensagem. A próxima música é a Cristina, que dedica às três ladies. Vem Nuno Ribeiro com Saloia.

Saloia do Nuno Ribeiro, e agora é o Pedro Miguel de Janeiro de Cima que dedica a Ivone Nebais da Arábia Saudita, ao Ricardo Laranjeira de Lisboa, à Linda Souza do Barreiro, ao Clemente Cantor de Setúbal e à Margarida Norte do Barreiro, com votos de um feliz aniversário e um excelente dia. Vem o Clemente, vais partir.

Vais partir do Clemente por aqui. Eu só parto às 15, por isso continuo desse lado, porque temos muita música até lá. E agora é o Ricardo Torrão que dedica à sua querida. Ficamos com Celine Dion de Powers.

Esta foi Celine Dion, The Power of Love, e agora é Cristina Gonçalves, que dedica a toda a secção de Goulard. Vem os Némanos e beijo de Funaná.

Cavalinho de Pedro Sampaio e Gasparzinho. E agora a próxima e última música de hoje é o José que dedica ao Quaresma e ao Rodrigues da Autotransportes, também ao Carlos Vilela, ao Jorge Raposo e a toda a equipa da RCC. E nós aqui deste lado agradecemos imenso. Terminamos com Tiago Silva, Vem Dançar o Esquema, aqui no Chamar a Música. E resta-me desejar-lhe uma ótima segunda-feira. Fique bem, fica a ouvir a Rádio Clube da Covilhã. Já de seguida às 15 temos as notícias. Por agora terminamos o nosso Chamar a Música. Tenha uma ótima tarde, uma boa semana e até amanhã.

0: Boa tarde, são 15 horas.
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2: Centro informativa na Rádio Covilhã. A partir de hoje, a linha SNS 24-808-24-24-24 passa a ser o primeiro ponto de contacto obrigatório para acesso às urgências de obstetrícia e ginecologia no Hospital Pedro da Covilhã. A edição deste ano da Covilhã Desportiva terminou ontem após 10 dias de atividade ininterrupta, iniciada a 22 de maio, com números recorde de participação e assistência. O evento promovido pelo município da Covilhã reuniu cerca de 15 mil participantes nas atividades organizadas e atraiu cerca de 10 mil espectadores nos diversos eventos e modalidades, ultrapassando largamente a previsão inicial da organização, entregue ao município da Covilhã e que se saldou num profundo êxito. E o município da Covilhã lançou no sábado uma nova edição dos Cadernos dos Museus da Covilhã, desta vez inteiramente dedicada à cerâmica. Trata-se do número 4 da coleção, iniciada em 2023, com o objetivo de divulgar estudos, projetos, atividades e eventos ligados aos museus e galerias municipais. A Banda da Covilhã vai promover a 6ª edição do Concurso Internacional de Jovens Talentos de Sopros e Percussão Covilhã 2026, iniciativa dedicada à valorização e promoção de jovens músicos destas áreas. As candidaturas já estão abertas e decorrem até ao dia 7 de julho. O deputado do Partido Socialista, eleito pelo Círculo Eleitoral de Castelo Branco, Nuno Fazenda, defendeu na última semana a criação de apoios para os produtores de cereja afetados pelos prejuízos provocados pela chuva e pelo granizo que atingiram a região na passada semana. A terminar, digo-lhe que o Conselho de Penamacor está a acolher o retiro anual de investigação da Fundação Champalimaud, que reuniu cerca de 280 investigadores de 42 nacionalidades e que termina hoje. A iniciativa conta com a colaboração de vários serviços do município de Penamacor e tem como principal objetivo reforçar a cultura interna de colaboração entre investigadores, técnicos e estudantes que integram os diferentes programas de investigação da instituição. É o ponto final nesta síntese informativa. Continuação de excelente dia.

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0: Boa tarde, são 16 horas.
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0: Alô?
1: Neste momento não é possível
0: receber
1: a sua chamada.
0: Alô?
1: Por favor, tente mais tarde.
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0: Boa tarde, são 17 horas.
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0: Parece que finalmente conseguiste quebrar o ciclo. Parabéns. Mas então, é esta a tua melhor versão?
1: Sinceramente, não sei. Parece que falta qualquer coisa. Tipo, ter a certeza, não sei.
0: Sabes que tens de começar por algum lado, certo? Então vai atrás dessa resposta e encontra essa certeza. Talvez assim, encontres a tua melhor versão.

0: Boa tarde, são 18 horas.
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2: Boa tarde, notícias na Rádio Covilhã. A partir de hoje, a linha SMS 24, 808 24 24 24, passa a ser o primeiro ponto de contacto obrigatório para o acesso às urgências de obstetrícia e ginecologia do Hospital Pedro da Covilhã. A medida é implementada na Unidade Local de Saúde da Cova da Beira e tem como objetivo garantir uma utilização mais adequada dos serviços de urgência, assegurando que os casos realmente urgentes são atendidos com maior rapidez e eficiência. Antes de se deslocarem ao serviço de urgência, as utentes devem contactar a linha SNS 24, onde profissionais de enfermagem realizam uma pré-triagem telefónica. Após avaliação, os casos são encaminhados para o nível de cuidados mais adequado, que pode passar pelo autocuidado, cuidados de saúde primários ou atendimento hospitalar. Segundo a informação divulgada, a medida pretende também libertar recursos nas urgências hospitalares, permitindo reforçar a atividade programada como consultas, internamentos, bloco operatório e exames. Há, contudo, exceções à triagem telefónica, como situações de risco de vida ou casos em que as grávidas sejam encaminhadas por profissionais de saúde. Em caso de sintomas como dor abdominal intensa, hemorragia vaginal ou diminuição dos movimentos fetais, deve ser procurada assistência imediata. Se houver contrações frequentes e regulares, deve ser contactado o 112, refere também o LS na nota de imprensa. A edição deste ano da Covilhã Desportiva terminou ontem, após 10 dias de atividade ininterrupta, com números recorde de participação e assistência. O evento promovido pelo município da Covilhã reuniu cerca de 15 mil participantes nas atividades organizadas e atraiu cerca de 10 mil espectadores nos diversos eventos e modalidades, ultrapassando largamente a previsão inicial de 5 mil pessoas. No encerramento, o vereador Couplor do Desporto na Câmara Municipal da Covilhã, Luís Marques, destacou o sucesso da iniciativa, sublinhando que foram dias magníficos de comemoração do desporto e da promoção de estilos de vida saudáveis. Na cerimónia final, deixou ainda uma mensagem simbólica sobre o espírito do evento. Apaga a chama, mas não se apaga a prática desportiva no concelho, disse, reforçando a intenção de manter o dinamismo desportivo ao longo do ano. Questionado sobre a adesão à edição alargada do evento, Luís Marques não escondeu a satisfação com os resultados alcançados.
3: Um sucesso autêntico, foram dias magníficos de comemoração do desporto, daquilo que é também o estilo de vida saudável, a prática desportiva, quer seja ela a nível federativo, quer seja ela a nível amador. Foram dias fantásticos em que provámos que a Covilhã tem uma cultura desportiva e tem também uma cultura associativa muito grande. Dias que superaram completamente as nossas expectativas, quer seja a caminhada com a Orhan, quer seja a prova que tivemos de atletismo em parceria com a Universidade da Beira Interior, o dia dedicado aos idosos, com o encontro de idosos, que também superou em larga escala aquilo que estávamos à espera, e depois todos os dias aqui no Centro de Artes, que esteve sempre cheio, principalmente à noite, quando o tempo ajudou mais e menos calor, e tivemos aqui noites magníficas, sempre cheias, e foi um evento que superou claramente todas as expectativas criadas. É um evento já cimentado na nossa cidade, mas que este ano teve um upgrade muito grande e teve um envolvimento muito maior dos nossos municípios.
2: Os números finais acabaram mesmo por surpreender a própria organização.
3: Nós não atingimos 5 mil, nós atingimos 15 mil, cerca de 15 mil participantes, e a juntar a isto tivemos cerca de 9 mil pessoas que vieram assistir aos diversos eventos, às diversas provas, às diversas modalidades, mas nós superámos claramente esse valor que tínhamos indicado inicialmente e tivemos cerca de 15 mil, 4.400 participantes em todo aquilo que foi os eventos organizados e que tiveram inscrições.
2: Uma das apostas desta edição foi o reforço da componente de inclusão e desporto adaptado, uma aposta que, segundo o vereador, teve forte adesão.
3: Tivemos dois dias magníficos também nessa área, que foi o dia do desporto adaptado e da inclusão, com a nossa visita ao estabelecimento prisional, que foi muito marcante, quer para quem nos recebeu, quer para quem me acompanhou nesse dia. O dia da ética foi muito especial, com o Jorge Pina, com o professor Mário Cachada. Foi um dia muito especial em que fomos às escolas, em que levámos esses exemplos de vida, esses exemplos de superação. O exemplo do Jorge Pina é um exemplo formidável do que é, perante as dificuldades da vida, nós nunca esmorecermos e encontrarmos no desporto uma saída com um atleta que campeoníssimo, que nos deixou aqui uma mensagem e uma forma de estar na vida que marcou com certeza todos aqueles que assistiram à sua apresentação.
2: Ao longo dos 10 dias, a Covilhã Desportiva integrou 52 modalidades, incluindo algumas novidades.
3: 52 modalidades, muitas delas ainda com poucos praticantes no nosso concelho, mas o objetivo é criarmos essa diversidade. O desporto não é só o futebol, o desporto não tem que ser só o futebol e mais uma ou duas modalidades à volta. O desporto são muitas outras modalidades, é o xadrez, é as damas, é o bócia, é o curling, é a patinagem, é a ginástica, todas essas modalidades.
4: Algumas novidades como o taekwondo.
3: Sim, essa foi uma das novidades, tal como outras, o powerlifting, que também não estávamos habituados. Tivemos aqui um campeonato nacional que teve atletas vindo de outros países, nomeadamente de França e de Espanha, que são novas modalidades que estão em crescimento, e todas as formas que sejam de praticar desporto, fazer desporto, estilo de vida saudável, são importantes passarmos também esta mensagem às nossas crianças para que elas se mantenham ativas.
2: Luís Marques fez ainda questão de agradecer o papel desempenhado pelas associações, considerando-as determinantes para o sucesso desta iniciativa.
3: Nós tivemos mais de 100 associações que dinamizaram, desde as caminhadas, às provas de curling, ao torneio de voleibol, ao torneio de basquetebol. Os vários torneios que foram praticados durante estas semanas, durante esta semana e meia, foram elas que dinamizaram e têm uma importância muito grande. Então, o nosso movimento associativo, que é o nosso grande braço armado, a Câmara Municipal, porque não somos nós que fazemos o desporto, são eles que fazem, e nós só queremos ser um apoio e um suporte e desenvolver cada vez mais atividades desportivas no nosso concelho.
2: Face ao êxito registado, Luís Marques confirmou que a continuidade do evento está garantida, embora com ambição de crescimento. A ligação entre município e associações, acrescentou, prolonga-se muito para lá dos dias do evento, ao ponto de muitos clubes começarem a preparar a edição seguinte da Covilhã Desportiva logo no mês de janeiro. E o município da Covilhã lançou no sábado mais uma edição de Os Cadernos dos Museus da Covilhã, desta vez inteiramente dedicada à cerâmica. Trata-se do número 4 da coleção, iniciada em 2023, com o objetivo de divulgar estudos, projetos, atividades e eventos ligados aos museus e galerias municipais. A publicação surgiu no fim de semana em que se assinala o Bom Dia Cerâmica 2026, iniciativa europeia promovida pelo Agrupamento Europeu de Cidades Cerâmicas, em articulação com a Associação Portuguesa de Cidades e Vilas de Cerâmica. Na nota de abertura, é destacado o papel crescente da cerâmica na identidade cultural da Covilhã, numa aposta que cruza esta arte com a tradição têxtil da cidade e reforça o estatuto de cidade criativa da Unesco na área do design. Ao longo de 20 páginas, a edição reúne vários contributos dedicados ao património e criação cerâmica. Carlos Madalena e Leontina Cunha, do Museu de Arte Sacra da Covilhã, apresentam um estudo sobre o património azulejar da cidade. Já Sebastião Pimenta traça o percurso artístico da ceramista covilhanense Laura Cruz, enquanto Tiago Cabeça reflete sobre os processos de inspiração artística. Com a coordenação editorial da Divisão de Cultura, os cadernos dos museus da Covilhã estão disponíveis em formato digital no portal do município e no catálogo online da Biblioteca Municipal. E a Banda da Covilhã vai promover a 6ª edição do Concurso Internacional de Jovens Talentos de Sopros e Percussão, numa iniciativa dedicada à valorização e promoção de jovens músicos nestas áreas. O concurso, que ao longo das últimas edições tem reunido participantes de vários pontos do país e do estrangeiro, pretende dar visibilidade ao talento de crianças e jovens, reforçando também o papel das bandas filarmónicas como espaços de formação musical, cultural e cívica. As candidaturas decorrem até ao dia 7 de julho. Os resultados serão divulgados a 17 de julho, através das redes sociais da Banda da Covilhã e por e-mail aos participantes. Para além dos prémios, os primeiros classificados das categorias infantil e juvenil terão a oportunidade de atuar a solo com a Banda da Covilhã num concerto na cidade, proporcionando uma experiência de destaque no seu percurso artístico. A terminar, digo-lhe que o Conselho de Penamacor está a acolher o retiro anual de investigação da Fundação Champalimau, que reúne cerca de 280 investigadores de 42 nacionalidades e decorre até hoje. A iniciativa conta com a colaboração de vários serviços do município e tem como principal objetivo reforçar a cultura interna de colaboração entre investigadores, técnicos e estudantes que integram os diferentes programas de investigação daquela instituição. Durante o evento, os participantes desenvolvem um programa que inclui sessões científicas, atividades lúdicas e iniciativas culturais, promovendo a partilha de conhecimento e o trabalho interdisciplinar. É o ponto final nas notícias. Eu desejo-lhe a continuação de excelente dia.

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0: Boa tarde, são 19 horas.
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0: Boa noite, são 20 horas.
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Essa é uma das muitas histórias que acontecem comigo. Primeiro foi Suzy, quando eu tinha lambreta. Depois comprei um carro, parei na contramão. Tudo isso sem contar o tremendo tapa que eu levei com a história do Splish Splash. Mas essa história também é interessante.

pode ser que daí você sinta qualquer coisa entre esses 20 ou 30.

0: Boa noite, são 21 horas.
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0: Boa noite, são 22 horas.
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0: Boa noite, são 23 horas. 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

0: Boa noite, são 0 horas. 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

0: Boa noite, é uma hora. 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